0: E nós outros, e quedamos aqui em los estudos, estamos em vivo, imaginando a quantas pessoas elas se encontram afetadas por la depressão. Quizá usted que me hoje seja uma destas pessoas que está depressivo com la enfermedade del siglo, el mal del siglo, e está já tomando, tendo que usar pastilhas para controlar a seu humor, para controlar seu sueño, para você poder dormir. Você tem que tomar estas pastilhas para poder trabalhar, para que te dê ânimo ou para que desacelere. Quizás você é uma pessoa muito acelerada e você tem que calmar-se. Você toma a pastilha para calmar-se. E você já disse: hasta quando? Hasta quando eu estarei tendo que tomar pastilhas? E quizás já lhe disseram que será de por vida. Mira, você vai ter que controlar-se com pastilha. Pero não é isto que você deseja. Pero não há outra solução, aparentemente. Não há outra solução para você. Mas como você escutou aí nesta matéria, nesta invitação, há uma solução quando se põe à prova o que está escrito, ou seja, o solucionador. Existe o causador, o causante, melhor dito. Existe o causante do caos, do sofrimento, o causante da depressão, o causante da ansiedade, o causante de seus problemas econômicos, um causante em seus problemas familiares, um causante em seus problemas sentimentais, emocionais. Pero, assim como existe um causante, uma causa, ele que provoca tudo isso, existe a solução, ou seja, o solucionador. O solucionador de todo tipo de problema. Pero, como saber? Bueno, é sencillo. Como saber que este remédio que le están dando le servirá ou não? Usted me disse, tomándolo. E aí me van a ver se sim, me van a hacer dormir, a ver se sim, me va a quitar este dolor, a ver se sim, va a tranquilizar mi mente ou mi cuerpo. Ou seja, hasta aí na pastilha, você tem que fazer uma prueba en esto. Você tem que provar. E é exatamente isto o que nós estamos trazendo aqui para você. Trazendo exatamente lá solução. Depressão tem cura. Existe a solução. Pero, uno disse: não, não há. Há que provar. E nós estaremos fazendo isto por você. Você que quer provar a ver se de veras há solução para meu problema. Você tem problema? Eu tenho a solução. Você tem problema e eu tenho a solução. A ver se é certo, vamos provar se há ou não. Você não tem nada que perder. Você já está perdendo, não? Noites de sonho, você já está perdendo para o vício. Você já está perdendo seus filhos. Você já está perdendo tu paz. Você já está perdendo tu matrimônio. Você já está perdendo seu trabalho, porque estás aí, tendo que quedar em la casa, por causa de uma depressão. Te deram aí, não, vete a la casa, te dou aí, para que você se recupere, pois não estás bem. Pero hasta quando? Lo van a esperar, verdade? Hasta quando você vai quedar assim, sem poder trabalhar? Que é o que você mais lhe gusta ser? És aquele que lhe encantava ser, és aquele que te sabe, te dignificava, era aquele que dizia, bueno, tenho um trabalho, estou ajudando a gente, pero agora nomás la passa ou aí no carro, que você quizás lo maneja sem rumbo, ou na casa, sua cama, no sillão, e sua vida, você la está perdendo. Então, eu não sei mais o que você pode perder. Você me disse, a vida. Então, antes que isto aconteça, por que não dar a oportunidade para o solucionador? Ele ha solucionado tantos problemas, ele ha solucionado tanta gente, problemas de pessoas que não tinham solução, que não haviam, estavam desahuciados e volveram à vida. Volveram a ter paz, volveram a sentir-se bem. Aqui no centro histórico de São Salvador, um lugar que hoje em dia a gente vem a visitar de outros países, de outros departamentos, a gente vem aqui a caminhar por las plazas, mirar os grandes edifícios que há no centro histórico, uma nova realidade em El Salvador, mas também aqui no centro histórico há El Solucionador, um templo chamado de los Milagros, aberto todos os dias, de manhã, tarde, ao meio-dia e à noite, para ajudar aqueles que têm problemas. Você não pode, você que tem problema, não pode seguir sem venir a este sítio, sem chegar a este lugar. Você não pode dizer-me que não há solução se você há um. Não vindo aqui ao centro histórico de São Salvador, acá em el Templo de los Milagros. Se você aún não lo hizo, então você não me pode dizer que não há solução. Se você disse, não, eu já lo hice de todo, não é certo. Você lo hará de todo se você vencer el preconcepto, se você vencer as dificuldades, você vencer as distâncias, você vencer todo ou todas as barreiras que existem e chegar aqui. Participar de la reunião do domingo de las 9:30. É aquela reunião que depois de ella, você me poderá dizer que não há solução. Aí sim, você vine, participe de la reunião toda, completita, e não houve solução. Então, aí te escucho. Pero mientras não lo haga, amigo. Sim, amigo salvadorenho. Você que me está escutando, você amigo colombiano, você venezuelano, você brasileiro, você argentino, que está aqui neste país, trabalhando nas construções, você está aqui a desarrollar, você vindo aqui a este país, está vivendo acá, você salvadorenho, hondurenho, guatemalteco, você de Nicarágua, eu invito a você, porque pode termos nações distintas, nacionalidades distintas, pero os problemas são os mesmos, verdade? A depressão aqui, a depressão em Honduras, não há diferença. A depressão aqui em los Estados Unidos não há diferença. Você que vindo para cá, quizás te lo deportaram. E você me está ouvindo aí, tem sua família já, você isso, sua vida já, e você foi deportado para seu país. Pero sepa que aqui você pode fazer a diferença. Sepa que aqui você pode salir e vencer mais que allá. Basta você ter o solucionador contigo, o solucionador de todos os problemas. Por isso, eu les invito a esta, a um desafio. É uma prova. E digo mais: se vienes, vamos a fazer um desafio? Le gusta los rectos? Bueno, le voy a hacer uno. Si usted viene y no hay solución, no vuelvas nunca más y diga más 1000 personas que aquí no sirve. Pero si usted viene y te soluciona este problema entonces usted va a decir a más de 10 mil personas que existe solución. Vamos a hacer este reto. ¿Quién va a ganar? No soy yo. ¿Quién va a ganar? No será Dios, porque Dios ya es un vencedor. ¿Quién va a ganar? Es usted, que está perdiendo la paz. Usted que está perdiendo hasta las ganas de respirar, hasta las ganas de caminar. Usted que está perdiendo las ganas de vivir. Usted tiene mucho a ganar. Y por eso nosotros le vamos a esperar de puertas abiertas para solucionar a su problema. Igual al de Abigail Bermúdez, el solucionador de la vida de ella. Acompañe.
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3: Yo me sentía muy mal, me sentía con miedo, con fobia, y no sabía por qué era eso. Entonces yo todo el tiempo he estado así, muchos años, y cuando yo sentía la depresión, así que sentía muy oprimido mi pecho, todo, yo decía, Dios mío, ¿qué va a pasar? ¿Me irá a pasar algo a mí o a mi familia? Y yo me quedaba con ese miedo. Entonces digo, no sé por qué me pasaba eso, si yo no tengo por qué sentirme así. Echaba mentiras. Decía, me preguntaban, ¿cómo estás? Oh, bien, pero era por lo mismo, porque pues sentía miedo que me regañaran o X cosa. Y a mí me daban muchas ganas de llorar. A veces me aguantaba, a veces me iba a mi cuarto, cerraba la puerta y lloraba. Y ahí me quedaba por horas, llorando, acostada. A veces me quedaba dormida. Yo me desahogaba llorando. Yo sentía en mi pecho algo que... En realidad no sé por qué me pasaba, yo no sabía por qué. Y yo al llorar, a mí se me pasaba todo eso, el miedo, la angustia, todo se pasaba. Pero ya después pasaban los días y todo, y volvía a pasar lo mismo. Yo me sentía, de todos modos siempre me sentía sola. Aunque tengo a mis hijos, tengo a mi esposo, pero yo me sentía sola. Yo no tenía con quién desahogarme. Y con mi esposo, pues me daba miedo yo hablar, porque nunca tenía yo la razón. Yo no podía decir una cosa porque no, eso no está bien. Yo no tuve estudio, pero a lo mejor por eso también influyó eso, porque yo me sentía menos. Me sentía menos. Mi hermana me llamó y estaba llorando. Le digo, ¿qué te pasa? Dice, dice, yo tengo cáncer. Y le digo, ok, pero ahorita hay cura. Dice, no, dice, es que ya es lo último. Yo conocí de la Iglesia Universal por medio de alguien que fue a hacer oración a mi casa. Cuando le hicieron la oración a mi hermana, entonces ella fue sanada de cáncer. Entonces, por medio de eso, cuando yo le dije a la persona, quiero ir a conocer a ese Dios que acaba de curar a mi hermana. Cuando yo entré ahí, fue una cosa tan bonita. Al pisar nada más la iglesia, sentí una cosa muy hermosa en mí, y yo padecía migraña. Yo tenía piedras en el riñón grandes porque me tenían que operar, me dijo mi doctora. Y cuando yo fui al servicio, me dijeron, estás limpia, estás sana, porque en el riñón como que me quemaba, era un dolor feo. Entonces cuando eso me pasó por completo, cuando hicieron la oración, y luego me puse mala como hace, ¿qué será?, unos 7 meses, 8, me llevó mi esposo al hospital, y la enfermera me dice, usted tiene una enfermedad incurable. Yo le dije, no, yo no tengo nada, yo no lo acepto, porque yo estoy bien. Y me dice, no, dice, usted está enferma y no hay cura para eso. Yo ahora estoy sana, yo usé mi fe, yo tengo fe para todo. Y gracias a esa fe, gracias a la Iglesia Universal, a las pláticas que yo tengo, oigo ahí, yo soy sana, soy feliz, y sana por completo, de todo. Yo he ido al doctor, me dice todo está bien, todo está en perfectas condiciones. Yo soy feliz aquí estando en la iglesia, por mi fe, a mí no me duele nada, estoy sana por completo. No tengo depresión, no tengo miedo, no tengo nada de migraña, no tengo ninguna enfermedad. Todo está bien, estoy tranquila. Con mi esposo me llevo muy bien, él va conmigo, él siempre me acompaña a la iglesia. Yo estoy llena del Espíritu Santo, yo estoy tranquila, yo estoy bien. Yo le doy gracias a Dios que estoy en este camino, porque estando con el Espíritu Santo, yo estoy feliz, tranquila y nada me preocupa.
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0: Abigail, ela já encontrou ele solucionador. E quando ela encontrou o solucionador, então ela pôde terminar o relato dela dizendo que hoje está sana e feliz. Vou pedir para a produção barrar um pouquinho o sonido do fundo para que isto, um pouquinho mais. Isto está excelente assim. Então, agora você me escute bem. Nós queremos que você também encontre a este solucionador. Ela que vivia oprimida com um problema em seu peito, que sabe aquele problema, algo que ela dizia, que me vai passar? Que me vai passar? É um dolor que eu não sinto, que lhe dá até medo. Só que quando perguntavam para ela como que ela estava, e ela echava mentiras. E como que ela echava mentiras? Dizendo que, estou bem. E quizás você está agora echando mentiras. Perdona-me, pero você está e diz, não, que não tenho nada. E se tienes? Claro que tienes. Você tem aí dolor, você tem aí um diagnóstico. Estão dizendo que você está enfermo, enferma. Estão dizendo que sua enfermidade é incurável. E como me vas a dizer que estás bem? Não eche mentiras. Reaccione. Você pode. Você pode reaccionar. Sabe por que você pode? Porque há uma solução. Existe um solucionador para te quitar de esta camisa, para te quitar aí dessa silla de ruedas, para quitar você aí que não aguenta levantar, você está enferma del pé, você está enfermo aí nas suas canijas, é um dolor que você está sovando, você queda aí sovando sua perna todo o dia, e o dolor, sua perna se le incha, você não tem condição de caminhar, você já na sua casa aí está um desastre, desculpe. Pero eu tenho que ajudar você, porque você diz, o bispo está assim, porque não consigo limpiar minha casa. Eu não puedo. Me duele a espalda, me duele os huesos, me duele hasta a roupa, me duele todo. E eu não sei mais o que fazer. Sim, você não sabe, pero eu sei. Pero tienes que ser humilde, você tem que agarrar seu orgulho, tirá-lo. Como esta senhora Abigail ela tirou o orgulho, porque ela estava sofrendo, pero era orgulhosa. Estava orgulhosa, dizendo e echando mentiras que estava tudo bem. Imagine-se, ela se encerrava em el quarto e passava toda a noite chorando. Ela chorava por horas. Ela desahogava chorando. E é o mesmo que está passando com muitos que me estão ouvindo agora. Por la radio El Mundo. Eu não estou aqui hablando solo, eu estou hablando com miles de pessoas. Eu sei que há agora miles de pessoas ouvindo em seu carro, em sua casa, que tem aí, que lhe gusta esta rádio 93.7 aqui de São Salvador. Você lhe gusta, você está aí todo o dia, sua rádio sintonizado nisto. E ahorita você me está ouvindo e estou falando de seus problemas. Le estou dizendo, há um problema aí, pero eu estou certo que este problema tem solução. Permita-nos mostrar isto para você. Você não tem nada que perder. Você que se sente sola, mesmo tendo seu marido, sua esposa, tendo seus filhos, você tem todo o melhor, filhos estudiosos, hermosos, mas você não tem ganas de platicar com eles, você não tem ganas de passear com eles, você não tem ganas de conviver com sua família, e você lhe gusta a sua família, mas não consegue. Você só passa no quarto, você só passa chorando, você só passa aí se sentia, como ela disse, me sentia menos. Me sentia menos. Mas quando a irmã de ella disse que estava com câncer, mira nomás. Quando a irmã de ella disse, estou com câncer, não, minha. E ella disse, não, minha hija, ai, cura. E a irmã disse, não, estou em las últimas. Estou em las últimas. Não havia cura para a irmã de ella, hasta que chegou o solucionador. E quando chegou o solucionador a irmã foi curada de câncer. E quando ela viu que a irmã foi curada de câncer, por meio de uma oração, foram allá e oraram por ela. Ella dijo, ¿dónde? ¿Dónde? ¿De dónde son estos que vinieron a orar por usted? ¿Quién son estos que vinieron aquí a orar por usted? Porque yo voy. Y ella vino. Ella vino. Hasta el solucionador. Y cuando ella puso el pie, usted la oyó. Al pisar nada más. Y este es el desafío que yo hago contigo. Que al pisar aquí nada más, agarre, esté escuchando ahí la radio, yo solo al último voy a dar la dirección, no te voy a estar diciendo la dirección, no, usted que la busque, usted que va a tratar ahí de encontrarnos, pero si usted pisar el pie acá, muchos pisan aquí el pie en el centro histórico de San Salvador, pero cuando usted pisar el pie en un lugar aquí, chamado Templo de los Milagros, al pisar nada más, yo estoy haciendo un desafío con usted que está desahuciado, con usted que está ahí llorando al lado de su mamá que está ahí en la camilla, ella está ahí en el lecho de dolor y ella no habla, ella está ahí y solo está abriendo los ojos y diciendo ahí, en otras palabras, con la mirada, me lleve allí. Me deve agir, porque eu sei que me vou a sanar. Você já lo hizo todo por sua mamá, pero não lo hizo isso que te estou dizendo. Al pisar el pie nada mais, ella tenía migrañas, ella que estava com depressão, tenía pedras, que ella disse que eram pedras grandes em los riñones, grandíssimas. Grandiosas, imagina o dolor. E ella escutou que também estava enferma e uma enfermedad incurável. E ella disse: não. Assim como o solucionador curou a minha irmã de câncer, ele também me vai sanar. Dicho e hecho. Aí está Abigail, curada, sanada e feliz. Feliz por ella, pero também queria quedarme feliz por usted. Por usted, que hoje é um enfermo, que hoje é uma pessoa sofrida, que hoje é uma pessoa que está vivendo la parte difícil que Abigail viveu, pero usted pode dar um cambio. Usted pode, pero solo depende de usted. É pisar el pie, é pisar nada más. ¿Cuánto de distancia está usted del centro histórico de San Salvador? ¿Cuántos kilómetros? ¿Cuál carretera tienes que agarrar? ¿Cuál ruta del bus que usted necesita para llegar aquí? Usted que viene aquí a hacer compras, usted que viene aquí a hacer sus mandados, usted que conoce el centro histórico de San Salvador, que es una otra realidad en el país. La gente viene de paseo, la gente, hay muchos turistas, hay gente caminando, hay gente haciendo compras, pero hay un lugar aquí, un templo, en el mero centro histórico de San Salvador, que cuando uno pisa, se queda sano y salvo, se queda sano y feliz, y no hay que pagar nada. Quizá usted esté preguntando, ¿cuánto me tengo que pagar? Y si tuviera que pagar, quizá usted hasta pagaría, pero no es necesario usted pagar nada. No necesita ni traer la billetera. Deje ahí, tal vez, o quizás sea más peligroso quedar en su casa do que traer, pero usted puede dejarla. No hay problema. Te vamos a ayudar sin que usted le dé un 5. Usted no necesita nada. Usted solo necesita pisar el pie. Nada más. Si usted acepta este reto, el solucionador de los problemas le espera. Él le espera para curar. Domingo a las 9:30 de la mañana en una concentración de fe y milagros. Yo solo le pido que traiga una botellita con agua para que usted reciba del agua del pozo de los milagros y que permanezca durante toda la reunión. Que usted en pie llegue antes de la hora y cuando dijéramos el amén, su situación, yo no sé cuál sea, mas ella tendrá solución. Entonces, si usted quiere ayuda, si ayuda que usted quiere, nosotros la tenemos. Muchos hablan de problemas con usted. Muchos te dicen de pobrecita. Muchos te llaman, ay pobrecito, ay pobrecito. Muchos tienen ahí compasión de ti, quedan ahí te haciendo piojito, pero el dolor sigue. El dolor, la enfermedad, todo sigue igual. Bueno, aquí no te vamos a llamar de pobrecito ni pobrecita. Y tampoco vamos a hacerte piojito. Nosotros te vamos a sanar. Te vamos a sanar. Y no importa cuál sea su problema o de su familia. Usted puede traer. Traiga los enfermos. Usted no está enfermo, pero conoce uno. Usted conoce su amigo. Usted conoce. Su hijo está enfermo. Usted conoce un pariente, un familiar, un ente querido, que está enfermo. Deje de estar lamentando. Pobrecito. No diga más pobrecito. Usted va a traer y él se va a curar. Se va a sanar. Porque para eso está Dios. Dios él está para curar, para librar, para levantar a uno. Dios él está no para llorar a su lado, mas para levantar al afligido. Él está en un alto y santo lugar, altísimo lugar, pero también está al lado del que sufre para sanarlo, para curarlo. Él no va a llorar, él va a sanar. Si es esto que usted quiere, esté con nosotros en este domingo a las 9:30 de la mañana. Vamos a una canción, a rato vuelvo con usted aquí en su programa Problemas y Soluciones.

alto aí, em la carretera. Reciba a paz. Reciba a paz. Eu não te conozco, pero tu tienes aí uma prueba del solucionador que eu conozco. E Ele te sana. Cuerpo, alma e espírito. Reciba aquilo que solo Ele te pode dar. Mi Padre, que esta água seja uma bendição para aqueles que la prepararam e que todas as pessoas, meu Deus, as sinceras, que as pessoas verdadeiras, que estavam cegas, estavam, meu Deus, sentado em tinieblas, brilha sobre elas uma grande luz. E elas, meu Padre, não se olvidarão desta noite. Em nome do Padre, do Filho e do Espírito Santo. Em nome do Senhor Jesus Cristo, o solucionador de todos os problemas. E você que crê, diga amém, graças a Deus, e beba deste vasito, desta botejita com água consagrada.

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Você é nosso invitado todo especial neste dia viernes, segunda Avenida Sur, número 530, entre a octava e a décima calle Oriente, atrás da Biblioteca Nacional, diagonal a antigo cine. 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

graças a Deus, graças a Deus. Eu tenho aqui a hora, uma palavra, e esta palavra é para ajudar você a usar a fé que você tem. Você tem fé, eu tenho certeza que você tem fé. Eu tenho certeza que dentro sujo, dentro de você, Senhor, Senhora, que está escutando esta programação, existe uma fé para ser livre deste problema que você ha tenido. E esta oportunidade é chegada a você agora, neste momento, onde você se encontra neste momento. Você que está escutando aí, no carro, em seu trabalho, no negócio, você que está escutando aí em sua casa, que está em uma colônia, você vive em uma colônia, você que vive em um bairro nobre, você que vive em um lugar que